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3: Hey, what's going on, man?
4: Yeah. She's at home.
2: Yeah, she's at home.